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1: Está no ar a Voz do Brasil. As notícias do governo federal que movimentaram o país no dia de hoje.
2: Olá, boa noite.
3: Boa noite para você que nos acompanha em todo o país.
2: Sexta-feira, 24 de julho de 2026.
3: E vamos aos destaques do dia.
2: Atenção, entregadores e mototaxistas.
3: A partir de segunda-feira, você pode negociar um novo veículo com juros mais em conta. Pablo Mundim.
4: O programa permite financiar um veículo zero quilômetro, como bicicleta elétrica, ciclomotor, motor, moto elétrica ou moto flex.
2: Proteção de mulheres na internet e enfrentamento da violência no ambiente digital.
3: Plataformas devem retirar em até 2 horas conteúdo íntimo não autorizado.
2: E está proibido o uso de inteligência artificial para criar imagens íntimas falsas.
3: É o que prevê o decreto que entrou em vigor esta semana, Luana Karen.
5: A norma engloba crimes e outros atos ilícitos praticados com o uso da internet que provoquem sofrimento físico, psicológico, sexual, político ou econômico.
2: E sancionada a lei que autoriza o uso do spray de pimenta para autodefesa por mulheres acima de 18 anos. Raquel Mariano.
6: O aerossol deverá ser de uso individual, intransferível e não poderá conter substância letal ou que cause intoxicação permanente.
3: Hoje, na apresentação da Voz do Brasil, eu, Helen Bernardes e Luciana Vasconcelos.
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3: Atenção, mototaxistas, motofretistas e entregadores de aplicativos habilitados no programa Move Brasil.
2: O início das operações da linha de crédito nos bancos para a compra de novos veículos começa na próxima segunda-feira, dia 27 de julho.
3: Nesta fase, a liberação do financiamento dependerá da análise feita pelas instituições financeiras.
4: Os trabalhadores que usam motocicletas e bicicletas como instrumento de trabalho terão um pouco mais de tempo para dar início à segunda fase da linha de financiamento do programa Move Brasil. As operações, que começariam em 13 de julho, foram adiadas para o dia 27 para a conclusão de testes tecnológicos e operacionais entre os sistemas dos bancos e do programa, explica o Alice Moreira, secretário de Desenvolvimento Industrial, Inovação, Comércio e Serviços.
7: Nós fizemos uma prorrogação do programa para que isso tivesse garantido. Por quê? Porque com o fundo garantidor, não significa dizer que o trabalhador com problema de inadimplência, por exemplo, vai ter acesso a esse crédito. Mas melhora, por exemplo, a pontuação, as condições de score dos trabalhadores para ter acesso ao crédito.
4: A linha de crédito é destinada a entregadores ciclistas e motociclistas, motofretistas e mototaxistas, tanto os que trabalham por aplicativos quanto os que têm vínculo formal de emprego. O programa permite financiar um veículo zero quilômetro, como bicicleta elétrica, ciclomotor, motoneta, moto elétrica ou moto flex. A contratação do financiamento continua dependendo da análise de crédito feita pela instituição financeira. O financiamento tem prazo de até 48 meses para pagamento e carência de 2 meses. As operações contam com parte da cobertura do Fundo Garantidor de Operações, o FGO, como destaca o secretário de Desenvolvimento Industrial, Inovação, Comércio e Serviços, o Alice Moreira.
7: A utilização do fundo garantidor vai mitigar o risco de crédito. Então a gente vai ter uma cobertura de 50% da receita e 100% da operação, com Banco do Brasil e Caixa Econômica operando essas linhas de crédito, assim como outros bancos que se habilitarão ao programa. A taxa de juros para os homens é de 12,5% ao ano. A taxa de juros para as mulheres é de 11,5% ao ano.
4: Aqueles que não se habilitaram ainda podem fazer a solicitação, mas precisam cumprir alguns requisitos. É preciso ter CNH categoria A, estar cadastrado em aplicativos de transporte ou entrega há pelo menos 6 meses, com no mínimo 100 corridas ou entregas feitas, ou trabalhar com carteira assinada há pelo menos 6 meses. Em seguida, o trabalhador deve acessar o endereço movebrasil.sistema.gov.br e fazer a inscrição utilizando a conta Gov. Em até 5 dias úteis, o sistema informa se a solicitação atende aos critérios do programa. Com isso, os trabalhadores com participação confirmada poderão procurar a Caixa Econômica Federal, o Banco do Brasil ou outras instituições financeiras habilitadas para

0: facilitar o crédito. Reportagem Pablo Mudim.
1: Após a divulgação de duas taxas adicionais impostas pelos Estados Unidos a produtos brasileiros, o governo informou como isso afeta o país.
2: Levantamento feito pelo Ministério do Desenvolvimento, Indústria, Comércio e Serviços apontou que 52,7% das exportações brasileiras para os Estados Unidos não estão alcançadas pelas sobretaxas.
1: Nessa categoria estão, por exemplo, café, carnes, ferro fundido, aeronaves, suco de laranja, frutas, vários produtos químicos e a maior parte das exportações de celulose.
2: De acordo com o Ministério, com base no comércio bilateral de 2024, estima-se que aproximadamente 23,1% das exportações ao país norte-americano estejam sujeitas às novas sobretaxas.
1: Agora é lei. Mulheres poderão usar aerossol de extratos vegetais, conhecido como spray de pimenta, para autodefesa.
2: A norma foi publicada hoje no Diário Oficial.
3: Foi sancionada nesta sexta-feira a lei que autoriza em todo o país a comercialização, a aquisição e a posse de aerossol de extratos vegetais, conhecido como spray de pimenta, para a autodefesa das mulheres. Para comprar o produto, elas terão que cumprir algumas exigências, como ter idade mínima de 18 anos, apresentar documento com foto e o comprovante de residência e declarar que não possui condenação por crime doloso com violência ou grave ameaça. O dispositivo pode ter capacidade máxima de 50 ml e pode ser usado apenas para repelir agressão injusta, atual ou iminente. Ele é classificado como um instrumento de menor potencial ofensivo e deve ser composto por extratos vegetais regulamentados pela Anvisa. O aerossol deverá ser de uso individual, intransferível e não poderá conter substância letal ou que cause intoxicação permanente. A comercialização será fiscalizada pelo Poder Executivo e os comerciantes deverão manter o registro das vendas por 5 anos e orientar as compradoras sobre o uso correto do equipamento. A nova legislação ainda cria o Programa Nacional de Capacitação em Defesa Pessoal e Uso de Instrumentos de Menor Potencial Ofensivo para Mulheres. A ideia é oferecer orientações sobre legítima defesa e ações de combate à violência doméstica. Raquel Mariano, para a Voz do Brasil.
1: E já estão em vigor novas regras para proteger as mulheres do ambiente digital.
2: O decreto publicado nesta semana estabelece diretrizes para prevenir e combater os crimes cometidos ou facilitados pelo uso de tecnologias, incluindo conteúdos manipulados por inteligência artificial.
1: Confira agora na reportagem de Luana Karen.
4: A violência contra mulheres não conhece limites físicos e, cada vez mais, as agressões se espalham pelas redes sociais, aplicativos de mensagens e outras plataformas digitais. Para enfrentar esse cenário, entraram em vigor novas regras que reforçam a proteção das mulheres no ambiente digital e estabelecem responsabilidades para as plataformas de internet, como destaca a ministra das Mulheres, Márcia Lopes.
5: Toda vez que uma mulher se sentir ofendida, humilhada, com exposição de conteúdos íntimos não consentidos, ela imediatamente denuncia para a plataforma e a plataforma tem 2 horas para a remoção desses conteúdos. Caso contrário, responderá com multa, com outros tipos de controle pela Agência Nacional de Proteção de Dados do Ministério da Justiça.
4: O decreto define o que é violência contra a mulher em ambiente digital. A norma engloba crimes e outros atos ilícitos praticados com o uso da internet e de tecnologias digitais, que provoquem sofrimento físico, psicológico, sexual, político ou econômico. A delegada-chefe adjunta da Delegacia Especial de Atendimento à Mulher, de Brasília, Mariana Almeida, destaca que grande parte das vítimas são crianças e adolescentes.
6: Muitos desses casos têm acontecido com adolescentes, principalmente ali na faixa iniciando ali dos 10, 11 anos de idade, que é o que, quando a gente acredita que elas passam a ter um acesso ao celular um pouco mais livre, né? E aí a gente vê, infelizmente, esses casos em que essas meninas são cooptadas através desses, até mesmo de chats de jogos, né?
4: Uma das principais mudanças trazidas pelo decreto é a obrigação das plataformas digitais de agir com rapidez.

0: nitidez. Nos casos de divulgação de imagens ou vídeos íntimos sem autorização, o conteúdo deverá ser retirado do ar em até 2 horas após a notificação. As empresas terão ainda que oferecer canais gratuitos e de fácil acesso para denúncias, acompanhar cada caso e divulgar informações sobre a Central de Atendimento à Mulher, o Ligue 180. A delegada-chefe adjunta Mariana Almeida destaca que muitas vezes, por estar atrás de uma tela, o criminoso acredita que pode sair impune.
1: A internet, ela deixa rastro. Então, nós temos, sim, meios, nós temos mecanismos de, através desses rastros, né, que são deixados ali, é possível, sim, responsabilizar esses agressores que tentam ali se valer desse anonimato para praticar esses crimes contra as mulheres.
0: O decreto também trata de um problema cada vez mais comum, o uso da inteligência artificial para criar imagens ou vídeos falsos de nudez ou conteúdo sexual envolvendo mulheres. As plataformas deverão adotar mecanismos para identificar e bloquear esse tipo de solicitação. Outra novidade é a determinação para reduzir o alcance de ataques coordenados contra mulheres nas redes sociais, especialmente quando envolvem mulheres que exercem funções públicas ou têm grande exposição profissional, como jornalistas. A fiscalização ficará a cargo da Autoridade Nacional de Proteção de Dados. Casos de violência contra a mulher podem ser denunciados pelo Ligue 180, que funciona gratuitamente 24 horas por dia. Violações de direitos humanos também podem ser comunicadas pelo Disque 100. Reportagem Luana Karen.
2: Atualmente, a maior parte dos serviços públicos podem ser encontrados pela internet usando a conta GovBR.
3: Mais de 177 milhões de pessoas usam o GovBR e são mais de 13 mil serviços públicos digitais disponíveis.
2: O repórter Carlos Oliveira fala quais cuidados que temos que ter com a conta. Vamos ouvir.
4: O primeiro cuidado que você precisa ter com a conta GovBR é guardar a sua senha com o mais absoluto sigilo. Nunca compartilhe com ninguém. Tenha o mesmo rigor que você tem com a senha do seu banco. Outra coisa importante é aumentar o nível da sua conta GovBR para ouro, caso ainda não seja. Aí você pode fazer o reconhecimento facial, o que torna a identificação ainda mais segura contra possíveis fraudes. Habilite também a verificação em 2 etapas. Com isso, toda vez que você entrar no GovBR, colocar o seu CPF e senha, o aplicativo GovBR vai gerar um código. Só depois que digitar esse código é que você terá acesso à plataforma. A verificação em 2 etapas vai funcionar se você tiver a conta GovBR de nível prata ou ouro. Você ainda pode fazer a gestão dos dispositivos que acessam sua conta GovBR. Essa ferramenta permite o monitoramento de quais aparelhos e em que locais a sua conta foi acessada pela última vez. E o histórico da conta GovBR, do mesmo jeito, mostra todos os acessos, além dos atendimentos feitos na plataforma. Mais de 177 milhões de pessoas usam o GovBR e são mais de 13 mil serviços públicos digitais disponíveis. A plataforma abrange serviços federais, estaduais e municipais. Segundo o diretor do Departamento de Identidade Digital da Secretaria de Governo Digital do Ministério da Gestão, Hudson Mesquita, este ambiente do GovBR é seguro.
5: Não há registros de invasões ou de vazamento de dados na plataforma GovBR. O sistema possui diversas tecnologias e processos de monitoramento que garantem a segurança dos ambientes tecnológicos e a privacidade das pessoas.
4: Para saber como aumentar o nível de sua conta, fazer a verificação em 2 etapas, habilitar a gestão de dispositivos, ver como baixar o aplicativo GovBR e tirar qualquer dúvida sobre a plataforma, acesse o site gov.br/conta. Também existem unidades de atendimento presencial do GovBR. Para saber se tem uma perto de você, acesse o site gov.br/presencial. Reportagem Carlos Oliveira.
3: Lidar com dinheiro não precisa ser um bicho de 7 cabeças e o aprendizado pode começar bem cedo na própria escola.
2: Para ajudar o ensino dentro das salas de aula, as secretarias de educação podem contar com material de apoio do FNDE. Saiba mais com Diego Freitas.
6: Secretarias estaduais e municipais de educação já podem acessar os materiais do projeto Educação Fiscal, Cidadania e Controle Social nas Escolas. Os conteúdos estão disponíveis no portal do Fundo Nacional de Desenvolvimento da Educação, FNDE. Os materiais podem ser utilizados em disciplinas, projetos pedagógicos locais e atividades de educação integral.

0: integral, observadas as definições de cada sistema de ensino. Segundo o Ministério da Educação, a proposta é apoiar o trabalho das redes da educação básica com conteúdos voltados à educação fiscal, ao orçamento público, à transparência e ao controle social. Os recursos pedagógicos e as informações sobre a adesão podem ser consultados na página do projeto, disponível em gov.br/FNDE. A adesão é voluntária. Diego Freitas, para a Voz do Brasil.
1: Termina amanhã, dia 25, o prazo para o envio de contribuições sobre a educação bilíngue de surdos no país.
2: As contribuições serão usadas para consolidar as diretrizes nacionais desta modalidade, para um ensino mais inclusivo e de maior qualidade.
3: Podem participar professores, gestores, profissionais da educação e qualquer cidadão interessado no tema. O professor universitário Emiliano Aquino, que é também pai e sobrinho de surdos, destaca a importância da participação da sociedade em torno deste tema.
4: Essas opiniões da sociedade constituem uma das fontes que ajuda os conselheiros a pensarem e a deliberarem. É absolutamente fundamental para que a modalidade possa ter consequências nos sistemas de ensino, nas escolas.
3: A consulta pública vai embasar a elaboração das diretrizes curriculares nacionais da educação bilíngue de surdos, um norte para estados e municípios na expansão e na consolidação dessa modalidade de ensino. Alguns dos pontos abordados pelo documento são o uso da língua brasileira de sinais nas escolas, o ensino do português escrito como segunda língua, a formação de professores bilíngues e a produção de materiais didáticos específicos para estudantes surdos. Para contribuir, basta acessar a plataforma brasilparticipativo.presidencia.gov.br. Reportagem Thaís Antônio.
1: E você pode aprender inglês e espanhol pela internet na plataforma MEC Idiomas.
2: A ferramenta é voltada à aprendizagem do nível básico ao avançado.
1: Saiba como se inscrever com Thaís Vitória.
5: Uma plataforma gratuita para estudantes iniciarem ou complementarem o aprendizado em línguas estrangeiras. Esse é o objetivo do MEC Idiomas, que oferece cursos de inglês e espanhol por meio do portal mecidiomas.mec.gov.br ou de aplicativo. Para acessar a ferramenta, é necessário fazer login com uma conta gov.br. O usuário deve escolher o idioma que quer aprender. Em seguida, pode realizar o teste de proficiência disponível, que avalia o grau de conhecimento, ou iniciar diretamente pelo nível básico. Depois, é só começar as aulas, realizar os exercícios propostos e avançar pelas unidades do curso. As aulas são organizadas em 6 níveis de aprendizado. Cada um deles reúne de 4 a 6 módulos, contendo entre 10 e 15 aulas. No total, estão disponíveis cerca de 800 aulas. Ao concluir um nível, o estudante recebe um certificado. Thaísa Vitória para a Voz do Brasil.
2: As férias de julho estão na reta final e o fim de semana promete ser de praias, piscinas, rios e lagos para crianças e adolescentes.
1: Mas, para garantir que a diversão não vire tragédia, a atenção com os pequenos precisa ser redobrada.
2: É amanhã, dia 25 de julho, é o Dia Mundial de Prevenção do Afogamento, uma data que reforça cuidados simples e que podem salvar vidas.
1: E a repórter Graziele Bezerra mostra o que pais e responsáveis devem fazer para proteger a garotada.
6: A babá Cassiane de Freitas aproveitou os últimos dias de férias para levar a filha Ruth Esther, de 8 anos, para brincar e nadar no Lago Paranoá, em Brasília. Mas em nenhum momento da brincadeira desviou a atenção da menina. Era um olho na cria e o outro também.
7: Ia ter bastante atenção, né? Porque criança cega a gente. Eu tenho muito medo também, por isso que eu deixo ela só no raso mesmo, porque a água é traiçoeira, né?
6: Nadar no lago é uma das brincadeiras preferidas da Ruth, que está sempre atenta para evitar acidentes na água.
8: Eu brinco de peixe, porque eu amo nadar. Eu tomo cuidado para mim não afogar, porque eu sou inteligente.
6: O Davi Lucas, de 13 anos, também aproveitou os últimos dias de férias na água, mas tudo com muita atenção e cuidado.
9: Eu sei nadar, mas...

0: sou aquela pessoa que nada muito bem. E aí, de vez em quando, eu uso boia. Mas como aqui eu tava com meu pai, né? Ele tava tendo atenção e me olhando.
1: Dados do Ministério da Saúde apontam que dos cerca de 72 mil afogamentos ocorridos no Brasil entre 2010 e 2023, mais de 13 mil foram de crianças e adolescentes de 0 a 14 anos. Para os pequenos, entre 1 e 4 anos, essa é a segunda maior causa de mortes acidentais no país. E o afogamento em águas naturais, como rios e lagos, foi o mais frequente. Segundo o sargento Flávio Rosa, do Grupo de Operações Aquáticas do Corpo de Bombeiros do Distrito Federal, existem cuidados que precisam ser adotados para evitar que a diversão seja substituída por tragédia.
2: Em afogamento, a gente fala que água no umbigo é sinal de perigo, uma criança deve estar a um braço de distância do adulto responsável. A responsabilidade sobre a criança é do próprio responsável e não delegar isso jamais. Existe um tipo de boia que é mais eficaz, que é ela que vai no tórax da criança e vai nos braços. Mesmo com equipamento, a criança deve estar sob observação.
1: Para os adultos, o alerta do sargento é: se beber, não mergulhe.
2: Mais de 70% dos afogamentos têm influência da bebida alcoólica. Bebeu, interessante que não entre na água.
1: O Brasil tem uma política nacional de redução da morbimortalidade por acidentes e violências. O plano estabelece diretrizes para prevenir mortes e ferimentos causados por acidentes no país. Entre as diretrizes dessa política está a promoção de práticas e comportamentos seguros e saudáveis para evitar que os afogamentos acabem em morte ou lesões físicas, como explica a médica do Hospital Universitário de Brasília, Thaís Mendonça Barbosa.
3: É importante que a gente determine quem é o guardião da vez, né? Quem que vai cuidar daquelas crianças que estão próximas à água e que essa pessoa tenha atenção total naquilo. Claro que saber nadar diminui o risco, mas a gente tem que lembrar que ele não elimina, né? Brincadeiras na água, essa criança pode engolir a água, ela pode bater a cabeça num salto. Por isso que mesmo crianças que sabem nadar precisam estar sob supervisão e a gente lembrar que tudo acontece em questão de segundos, né?
1: O socorro imediato pode salvar vidas em caso de afogamentos. As ocorrências devem ser comunicadas ao SAMU no 192 ou aos bombeiros no número 193. Reportagem Graziele Bezerra.
4: E hoje, sexta-feira, Luciana, tem dica para o final de semana. Que tal assistir de casa um filme brasileiro?
5: Acho uma ótima ideia, Ellen. E a dica que quem vai dar sou eu. É a plataforma pública de streaming Tela Brasil, que tem mais de 550 opções de produções.
4: É, além de produções infantis, tem alguns indicados ao Oscar, como O Que É Isso, Companheiro? E clássicos como Deus e o Diabo na Terra do Sol, de Glauber Rocha.
6: A produção nacional de cinema está disponível a qualquer pessoa, em qualquer lugar, na palma da mão. É o Tela Brasil, primeira plataforma pública de streaming do audiovisual brasileiro. São filmes premiados, documentários, produções infantis, obras musicais e animações, entre mais de 550 títulos no catálogo. E o acesso é gratuito, basta usar a conta gov.br. A plataforma apresenta ainda filmes brasileiros indicados ao Oscar, entre eles O Quatrilho, de Fábio Barreto, e O Que É Isso, Companheiro, de Bruno Barreto, além de sucessos de bilheteria como Carandiru, de Hector Babenco, e Olga, de Jaime Monjardim. Também estão disponíveis clássicos do cinema brasileiro, como Deus e o Diabo na Terra do Sol, de Glauber Rocha, e A Hora da Estrela, de Suzana Amaral. Mais de 300 obras oferecem recursos como legendas descritivas, audiodescrição e tradução em Libras. O aplicativo Tela Brasil está disponível para celulares e tablets com sistemas Android e iOS e na versão para computadores no endereço telabrasil.cultura.gov.br. Daniele Popov para A Voz do Brasil.
5: As agências do INSS terão mais de 13 mil vagas de atendimento nesse fim de semana em todas as regiões do país.
4: Os atendimentos serão destinados à realização de perícias médicas e avaliações sociais, etapas obrigatórias para concessão de benefícios.
5: Para ser atendido, o cidadão precisa agendar pelo site ou aplicativo Meu INSS, ou então pelo telefone na central 135.
4: E essas foram as notícias do governo federal.
5: Uma realização da Secretaria de Comunicação Social da Presidência da República,
4: com produção da empresa Brasil de Comunicação.
5: Fique agora com as notícias do Poder Judiciário e do Congresso Nacional. Boa noite e um bom fim de semana.
4: Boa noite e até segunda-feira.

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1: Você vai ouvir agora notícias do Poder Judiciário.
2: No Tribunal Constitucional de Portugal, o presidente do STF defende criação de rede de cortes constitucionais em defesa da independência judicial.
3: Para o STJ, é assédio de consumo a visita não solicitada a idosos para oferecer empréstimo consignado.
2: Tribunal Superior do Trabalho apoia a campanha de combate ao tráfico de crianças e adolescentes pela internet.
3: Boa noite, eu sou Marcela Luiz.
2: E eu sou Walter Lima.
3: O presidente do Supremo Tribunal Federal, ministro Edson Fachin, defendeu nesta sexta-feira, em Lisboa, a criação de uma rede de cortes constitucionais da América Latina, do Caribe e da Península Ibérica.
2: A proposta foi apresentada durante uma visita institucional ao Tribunal Constitucional de Portugal, com o objetivo de fortalecer a cooperação entre os tribunais na defesa da democracia, do Estado de Direito e da independência do Judiciário. Marcelo Della Libera.
4: O presidente do Supremo fez um balanço da agenda de sexta-feira em Portugal e destacou os avanços nas relações entre as instituições de justiça dos países de língua portuguesa.
5: Tivemos dois encontros muito produtivos. O primeiro com o Conselho Superior da Magistratura de Portugal, no qual discutimos integrações institucionais muito importantes. O segundo encontro que tivemos foi com o senhor presidente do Tribunal Constitucional Português e nós levamos a ele a nossa preocupação para criar e desenvolver uma rede na comunidade dos países de língua portuguesa de defesa da autonomia e da independência judicial.
4: Durante a agenda, também foi anunciada a primeira edição do curso Justiça 4.0. A formação será realizada em novembro no Supremo Tribunal Federal e reunirá representantes da comunidade dos países de língua portuguesa.
3: Para o STJ, é assédio de consumo a visita domiciliar de correspondentes bancários a aposentados e pensionistas do INSS sem solicitação para oferecer empréstimos consignados.
2: Essa prática é proibida pelo Código de Defesa do Consumidor. Fátima Uchoa.
6: O Ministério Público do Maranhão ajuizou ação civil pública após denúncias de assédio de consumo em Timbiras. A terceira turma do STJ manteve a decisão da Justiça Maranhense, que condenou instituições financeiras a não realizarem visitas à casa de idosos para oferecer empréstimos consignados quando o serviço não tiver sido solicitado. Segundo a ministra relatora Nancy Andrighi, considerando a hipervulnerabilidade do idoso, a visita domiciliar não solicitada reduz drasticamente a margem de reflexão, pressionando a aceitação imediata do serviço.
3: Tribunal Superior do Trabalho apoia campanha de combate ao tráfico de crianças e adolescentes pela internet.
2: Este ano, a iniciativa foca na conscientização sobre os riscos das redes sociais. Marla Lacerda.
7: A campanha O Tráfico de Pessoas é Real quer conscientizar pais, mães, professores e sociedade sobre os perigos que sites e redes sociais oferecem. Um alerta sobre conversas aparentemente inocentes em ambientes virtuais, mas que, na verdade, terminam em aliciamento de vítimas. Mais de 3 milhões por ano. A campanha faz parte do projeto Liberdade no Ar, que desde 2022 conta com o apoio da Justiça do Trabalho na divulgação de vídeos e banners de conscientização.
3: Justiça determina que vereador de Joinville, em Santa Catarina, e outro réu removam vídeos ofensivos publicados em redes sociais.
2: A ação foi apresentada pelo Ministério Público Federal. Vanessa Pereira.
8: Segundo a ação, os vídeos publicados por um vereador de Joinville, em Santa Catarina, e por outro réu, contém mensagens discriminatórias e ofensivas contra moradores de comunidades periféricas, migrantes e beneficiários de programas sociais. Com isso, a Justiça Federal em Florianópolis determinou que os réus removam os conteúdos do ar em até 24 horas e que a empresa Meta retire os links das publicações do ar em até 48 horas, sob pena de multa.
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1: Boa noite.
0: E um bom fim de semana.
1: E até segunda-feira.
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0: empresas afetadas pela crise no comércio externo. Aprovada pelo Senado, lei garante meia entrada na Copa do Mundo Feminina de 2027. Boa noite. O acordo de livre comércio entre o Mercosul e a União Europeia foi o principal destaque da pauta internacional do Senado no primeiro semestre. Após 26 anos de negociações, os senadores aprovaram o acordo provisório de comércio entre os dois blocos. A medida abre caminho para a formação de uma das maiores áreas de livre comércio do mundo, com um mercado de mais de 700 milhões de consumidores. Mais informações com o repórter Pedro Pinzer.
1: O texto prevê redução de tarifas para 91% dos produtos importados pelo Mercosul e 95% dos produtos importados pela União Europeia. O acordo criará uma das maiores áreas de livre comércio do mundo, ligando os dois blocos em um mercado de mais de 700 milhões de pessoas. Entre os pontos positivos estão o aumento das exportações agrícolas, maior acesso a equipamentos e maquinários europeus, atração de investimentos e modernização industrial. A senadora Tereza Cristina, do Progressistas de Mato Grosso do Sul, deu mais detalhes sobre o tratado.
2: E o acordo, ele é muito amplo, ele trata de compras governamentais, investimentos, ele trata do setor financeiro, produtos do agro que vão ter acesso ao mercado europeu com alíquotas mais baratas e também o que nós vamos receber de lá. É uma coisa de mão dupla o acordo, não só o que nós exportamos e o que nós vamos importar de lá.
1: Outro acordo de livre comércio considerado importante foi o firmado entre o Mercosul e Singapura. Pelo texto, o país asiático concederá isenção tarifária imediata e integral à totalidade de produtos exportados pelo Mercosul. Já o bloco sul-americano se compromete a eliminar progressivamente, em até 15 anos, as tarifas incidentes sobre 95,8% dos produtos do país asiático, o que corresponde a 90,8% do total do valor atualmente importado. Outros tratados internacionais aprovados dizem respeito à proteção de direitos do consumidor em contratos do Mercosul e projetos de coprodução cinematográfica com a França e com a China.
0: Foi sancionada a lei que cria linhas de crédito para empresas afetadas pelas crises do comércio internacional. A medida prevê até 15 bilhões de reais em financiamentos para exportadores de outros setores da economia. O objetivo é ampliar o acesso ao crédito, preservar a competitividade das empresas brasileiras e reduzir os impactos de instabilidade no mercado externo. Repórter Patrícia Oliveira.
3: A nova lei busca reduzir o impacto do aumento das tarifas sobre produtos brasileiros. Poderão ter acesso ao crédito empresas da indústria, da agropecuária, da pesca, da aquicultura, da mineração e também cooperativas e associações. Os recursos podem ser usados para capital de giro, compra de máquinas e equipamentos e modernização da produção. O presidente da Comissão de Relações Exteriores, senador Nelsinho Trade, do PSD de Mato Grosso do Sul, defende a atuação coordenada das instituições brasileiras.
4: Precisamos entender se os instrumentos criados são suficientes para enfrentar uma situação como essa e, se necessário, discutir aperfeiçoamento, sempre com base em critérios técnicos e na proteção da economia brasileira.
3: O governo prevê que o novo tarifaço vai atingir 18% das exportações brasileiras para os Estados Unidos.
0: A Comissão de Constituição e Justiça aprovou neste ano um pacote de propostas voltadas à eficiência do Poder Judiciário, à modalidade administrativa, à segurança de servidores essenciais e à regulação de direitos civis. Entre as matérias estão o estabelecimento de barreiras contra a sobrecarga processual em tribunais superiores, a tipificação de novos crimes qualificados e o endurecimento das normas contra a lavagem de dinheiro no país. A reportagem é de Bruno Lourenço.
5: A Comissão de Constituição e Justiça votou neste primeiro semestre restrições para o uso de dinheiro em espécie para a compra de imóveis, a autorização para que servidores públicos sejam MEIs e iniciativa que define critérios objetivos para a concessão da assistência judiciária gratuita. Os senadores chancelaram ainda a regulamentação do chamado filtro de relevância para a admissão de recursos especiais direcionados ao Superior Tribunal de Justiça. O relator da matéria, senador Sérgio Moro, do PL do Paraná, enfatizou que o acúmulo

0: processos nas cortes superiores inviabiliza uma justiça de qualidade.
1: Porque o acesso em demasia aos tribunais superiores, pelo acúmulo de milhares de processos nessas cortes, acaba dificultando a porta de saída. E o cidadão quer ver o final do processo.
0: A CCJ também aprovou no semestre a criminalização do exercício ilegal da medicina veterinária e o projeto que agrava as punições para crimes cometidos contra profissionais das áreas de saúde e de educação no exercício das funções. A comissão estabeleceu ainda regras de custódia compartilhada de animais de estimação em casos de dissolução conjugal, fixou o prazo máximo de 5 anos para regularização e reordenamento de fios aéreos em postes pelas empresas de telefonia e energia e assegurou a equiparação de direitos de agentes indígenas de saúde e de vigilância sanitária aos agentes comunitários.
2: Apesar de reconhecer que o acesso à educação foi ampliado nas últimas décadas, o senador Confúcio Moura, do MDB de Rondônia, lembrou que é preciso garantir permanência dos alunos nas escolas, evitando a evasão e que haja aprendizagem efetiva. Para que isso ocorra, argumentou, é necessário valorizar os professores. Confúcio Moura também destacou que a melhoria da educação depende da continuidade das políticas públicas relacionadas ao setor e da redução das desigualdades entre as regiões do país.
3: Já não se trata apenas de garantir acesso, temos que garantir a permanência do aluno na sala de aula, a aprendizagem efetiva do aluno, a formação que prepare o cidadão para a vida. É aí que está o segredo, o nó da questão.
2: A FIFA começou a receber o cadastro de interessados em comprar ingressos para a Copa do Mundo Feminina de 2027, que será realizada no Brasil. Lei aprovada pelo Congresso Nacional garante o direito à meia entrada para estudantes, idosos, jovens de baixa renda e pessoas com deficiência. O benefício vale para todos os jogos disputados no país e busca ampliar o acesso do público ao maior torneio do futebol feminino. Mais detalhes com Rodrigo Rezende.
4: O cadastro para receber informações sobre a compra dos ingressos para a Copa do Mundo Feminina de 2027 já começou. As informações estão no site FIFA.com. A lei com as regras para a Copa de 2027, aprovada pelo Congresso, garante uma carga de ingressos com preços pela metade para estudantes, pessoas com mais de 60 anos e jovens de baixa renda com até 29 anos cadastrados no CadÚnico. O senador Romário, do PL do Rio de Janeiro, destaca que o evento de 2027 terá um legado importante e se aproveitará da estrutura construída para a Copa de 2014.
5: Estamos falando de jovens e crianças que certamente irão se inspirar com as atletas e com a festa nos estádios. Estamos falando também do turismo e dos recursos da economia que serão gerados.
4: 8 cidades brasileiras serão sedes da Copa do Mundo em 2027. São elas: Rio de Janeiro, São Paulo, Belo Horizonte, Recife, Fortaleza, Salvador, Brasília e Porto Alegre.
2: Com trabalhos técnicos de João Lira, o Jornal do Senado fica por aqui. Acompanhe agora as notícias do Tribunal de Contas da União e da Câmara dos Deputados. Boa noite e um bom fim de semana.
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7: O Tribunal de Contas da União avaliou a política que busca garantir o acesso da população aos serviços postais em todo o país. O objetivo é assegurar que cartas e encomendas continuem chegando a todos os brasileiros, inclusive em regiões mais distantes. A auditoria apontou que os serviços postais continuam sendo essenciais, principalmente para moradores de áreas rurais e locais de difícil acesso. Nessas regiões, eles também garantem o acesso da população a documentos, medicamentos e outros serviços importantes. O TCU identificou desafios como dificuldades de financiamento, falhas no acompanhamento da qualidade dos serviços e necessidade de melhorar o planejamento. Por isso, o tribunal recomendou medidas para fortalecer a gestão, aumentar a transparência e garantir a continuidade dos serviços em todo o Brasil. 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
9: Câmara aprova atendimento permanente para mulheres vítimas de violência.
10: Comissão limita a autoria de obra artística com uso de inteligência artificial.
9: Projeto prevê medidas para enfrentar os impactos climáticos nas escolas.
10: Plenário pode votar medida que impede fim repentino de jogos eletrônicos.

0: Boa noite. Já pode entrar na pauta de votações do plenário projeto que obriga empresas de jogos eletrônicos a avisarem antes de retirarem o produto do mercado. O repórter Antônio Vital tem os detalhes da proposta.
1: Ganhou regime de urgência e pode ser votado no plenário da Câmara, projeto que pretende acabar com um dos principais motivos de queixas de jogadores de videogames, que é a retirada do produto do ar pela empresa desenvolvedora sem que haja um aviso prévio ou até mesmo a chance de manter o game em um servidor próprio, disponível para quem quiser. Hoje, diversos videogames vendidos no mercado, na verdade, não passam de uma licença que dá direito aos compradores a acessarem o conteúdo online sem que o jogo possa ser baixado no computador. Isso significa que quando a empresa decide retirar o produto do mercado, os jogadores que pagaram pela licença ficam sem acesso ao game. O projeto que ganhou o regime de urgência foi apresentado pela deputada Jandira Fegali, do PCdoB do Rio de Janeiro, e prevê obrigações para as empresas desenvolvedoras dos jogos. Obriga, por exemplo, que os consumidores sejam avisados com antecedência de 180 dias antes da retirada do produto e determina que os jogos fiquem disponíveis por pelo menos 2 anos antes de serem descontinuados. Os jogadores terão ainda o direito de serem informados se estão comprando um jogo que pode ser baixado no computador ou apenas uma licença para acesso online ao produto. Nesse caso, o fornecedor do jogo terá ainda que disponibilizar uma versão alternativa do jogo sem custos extras ou devolver o dinheiro pago, corrigido, quantia proporcional ao tempo de uso do produto. Segundo a autora do projeto, Jandira Fegali, as medidas foram sugeridas por comunidades de jogadores e complementam as regras do marco legal da indústria de jogos eletrônicos, uma lei aprovada em 2024. Além das obrigações das empresas, a proposta cria um fundo para preservação e fomento dos jogos eletrônicos. Os recursos serão destinados à preservação, catalogação, restauração e disponibilização pública dos jogos nacionais considerados relevantes, o que será feito em parceria com o Instituto do Patrimônio Histórico e Artístico Nacional, o IFAM. O regime de urgência foi aprovado de maneira simbólica pelo plenário. O deputado Kim Kataguiri, do Missão de São Paulo, defendeu as medidas previstas para evitar que o consumidor compre uma licença achando que está adquirindo um jogo, mas ele criticou a criação do fundo.
2: Os jogadores não estão pedindo a criação de um fundo público, os jogadores não estão pedindo que o IFAM faça qualquer regulamentação. A demanda é simplesmente corrigir uma falha de mercado, assimetria de informação. A empresa sabe quando vai encerrar o servidor, a empresa sabe até onde vai manter as suas atividades, mas não esclarece isso para o consumidor. A empresa sabe que não está vendendo o jogo, a empresa sabe que está vendendo licença, mas não deixa isso claro para o consumidor.
1: O projeto proíbe a venda de qualquer jogo eletrônico que não possa ser utilizado pelo consumidor de forma independente após o encerramento do serviço, com exceção daqueles oferecidos por meio de assinatura, e desde que isso esteja claro no contrato. A punição para a empresa que não obedecer às regras é multa que pode ser de 1% do faturamento bruto ou R$500 mil. Com o regime de urgência, o projeto pode ser votado a qualquer momento no plenário da Câmara, sem passar pela análise das comissões permanentes da Casa. Rádio Câmara, de Brasília, Antônio Vital.
3: Previdência. Sérgio Brito, do PSD da Bahia, pede urgência na votação do projeto que regulamenta a aposentadoria especial dos agentes comunitários de saúde e dos agentes de combate às endemias. Ele lembra que a medida beneficia mais de 400 mil profissionais e reconhece o trabalho realizado para melhorar a atenção básica.
4: Esses profissionais estão todos os dias nas ruas, enfrentando sol, chuva, doenças e situações de risco para cuidar da saúde da nossa população. Eles são a porta de entrada do SUS e merecem reconhecimento. O projeto garante uma aposentadoria mais justa, aos 52 anos de idade para os homens e 50 anos para as mulheres, com pelo menos 20 anos de efetivo exercício na função, além de assegurar integralidade e paridade nos benefícios.
0: Sérgio Brito lembra ainda que o texto estabelece regras para os servidores que exerceram parte da carreira em outras atividades. Para ele, a proposta representa um ato de justiça e fortalece o SUS ao valorizar os profissionais responsáveis pela prevenção de doenças e pelo cuidado das famílias.
3: Agricultura. O governo federal editou uma medida provisória como parte do acordo com o Congresso e o setor agropecuário para buscar soluções para a dívida agrícola. A repórter Silvia Munhato traz mais informações sobre o texto enviado pelo Executivo.
5: A Câmara analisa a medida provisória que autoriza a criação de linhas de crédito rural para recomposição de dívidas de produtores rurais e cooperativas afetados por eventos climáticos adversos ou pela redução nos preços de comercialização de seus produtos. O texto é

0: fruto de um acordo entre o governo, representantes do setor e parlamentares, anunciado pelo presidente da Câmara dos Deputados, Hugo Mota. O deputado Alceu Moreira, do MDB do Rio Grande do Sul, da Frente Parlamentar da Agropecuária, disse que o setor teve que ceder nas suas reivindicações, mas que o acordo foi bom, porque sinalizou para a criação de um fundo garantidor que poderá reduzir custos de forma mais permanente.
1: Porque o fundo garantidor reduz o risco de quem financia. Se nós tivermos outro problema climático, o fundo garantidor vai conseguir indenizar as lavouras pela perda, o que significa dizer que o seguro agrícola virá logo depois será muito mais barato, porque ele terá menos risco de indenização pela incidência do prejuízo.
0: Segundo o governo, a medida provisória deverá permitir a renegociação de mais de 100 bilhões de reais em dívidas, com um impacto anual nas contas públicas inferior a 4 bilhões de reais. Para ter acesso aos benefícios, produtores rurais e cooperativas devem ter registrado entre 2019 e 2025 perdas em duas ou mais safras, que resultaram na redução de, no mínimo, 30% da renda bruta esperada. Os encargos financeiros ficarão entre 6% ao ano e 12% ao ano, dependendo do porte do produtor. O prazo de reembolso será de até 8 anos, com carência de 2 anos para o pagamento da primeira parcela do principal. A medida provisória ainda permite que os bancos prorroguem por até 30 dias o vencimento das operações de crédito de produtores que estavam adimplentes até o dia 14 de julho. Da Rádio Câmara de Brasília, Silvia Munhar.
2: Desenvolvimento Regional.
3: Projeto de Hildo Rocha, do MDB do Maranhão, obriga os estados e a União a informarem as câmaras de vereadores sobre a execução de obras e serviços nos municípios. Ele explica que a ideia é ampliar a transparência e permitir que os vereadores acompanhem investimentos feitos com recursos públicos.
4: O governo federal, eles têm executado obras diretamente nos estados e nos municípios. E os estados também. Tem estado que até reforma de praça fazem. Entretanto, os vereadores, eles não têm acesso a essas informações. A União chega lá, o governo federal, através de algum órgão do governo federal, executa a obra e o vereador fica sem saber o que é que está acontecendo ali. Da mesma forma, o governo do estado chega no município, executa a obra e faz o serviço. E os vereadores ficam sem saber.
5: Pelo texto, devem ser repassadas informações como valor da obra, fonte dos recursos, prazos e identificação do órgão executor ou da empresa contratada. Hildo Rocha acrescenta que a medida prevê punição para quem deixar de comunicar as ações ao Legislativo Municipal.
2: Educação.
3: Avança na Câmara projeto que prevê medidas para enfrentar os impactos climáticos nas escolas. A repórter Júlia Lopes traz mais informações sobre a proposta.
6: A Comissão de Educação da Câmara dos Deputados aprovou um projeto que estabelece diretrizes para reduzir os efeitos das mudanças climáticas no ambiente escolar, como ondas de calor e chuvas intensas. A proposta prevê ações de adaptação e educação ambiental nas unidades de ensino, além de medidas para garantir conforto térmico em salas de aulas e áreas comuns. Para a autora do projeto, deputada Sâmia Bonfim, do PSOL de São Paulo, adaptar as estruturas das escolas às mudanças climáticas é fundamental.
7: As escolas elas precisam estar adaptadas para que o direito à educação seja assegurado, para que os alunos possam aprender e para que os trabalhadores da educação possam trabalhar, porque senão é inviável, é impossível. E aí o projeto propõe iniciativas e diretrizes para que haja mudança da estrutura, da arquitetura, instalação de ar-condicionado, ventiladores, arborização, ou seja, é uma meta mesmo, uma construção de escolas em que a infraestrutura considere as questões climáticas também.
6: No texto proposto pela relatora, deputada Silvia Cristina, do PP de Rondônia, haverá mudanças na Lei de Diretrizes e Bases da Educação para garantir que seja de responsabilidade do poder público realizar instalações escolares adequadas ao clima de acordo com cada região. Segundo a relatora, não é necessário alterar regras sobre o uso de recursos da educação. Ela explicou que os investimentos para a adaptação das escolas já podem ser feitos com base na legislação atual. Dados do Censo Escolar de 2023 mostram que apenas 3 em cada 10 salas de aula da rede pública têm climatização. Isso significa que cerca de 70% ainda não contam com esse tipo de estrutura. Na rede privada, o índice de salas climatizadas

0: chega a 47%. Ainda segundo o levantamento, cerca de 7.500 escolas não têm acesso à água potável e mais de 3.200 não contam com nenhuma fonte de água. Da Rádio Câmara de Brasília, Júlia Lopes.
1: O projeto que propõe medidas para a redução dos efeitos climáticos nas escolas ainda será analisado pelas comissões de Desenvolvimento Urbano, Finanças e Tributação e Constituição e Justiça.
2: Saúde. A Câmara aprovou e já encaminhou ao Senado o projeto de Jorge Sola, do PT da Bahia, que permite a dispensa de licitação para aquisição pelo SUS de medicamentos da empresa brasileira de hemoderivados e biotecnologia, a Hemobras.
1: O deputado explica que a medida agiliza o acesso aos produtos, reduz entraves administrativos e fortalece a produção nacional. Jorge Sola acrescenta que a proposta garante o abastecimento do SUS e preserva o caráter público da produção desses medicamentos por meio da Hemobras.
3: É bom lembrar que a Hemobras produz hemoderivados a partir do plasma excedente coletado na rede de banco de sangue do SUS. E no Brasil, a nossa Constituição proíbe a comercialização do sangue e de todos os tecidos e órgãos. Então, não é possível uma empresa privada produzir hemoderivados no Brasil, porque sangue no Brasil não é mercadoria, sangue não pode gerar lucro. Por isso foi criada a Hemobras e por isso que a dispensa de licitação é extremamente coerente e necessária para o SUS.
2: Cultura. Comissão aprova projeto que limita a autoria de obras com uso de inteligência artificial. A repórter Sofia Peçanha tem os detalhes.
4: A Comissão de Ciência, Tecnologia e Inovação aprovou o projeto que estabelece que apenas pessoas físicas podem ser reconhecidas como autoras de obras literárias, artísticas ou científicas. A proposta, apresentada pelo deputado Jonas Donizete, do PSB de São Paulo, altera a Lei de Direitos Autorais. Na prática, o texto reforça que, mesmo quando há uso de ferramentas de inteligência artificial no processo de criação, a autoria só poderá ser atribuída a um indivíduo humano, independentemente do nível de autonomia da tecnologia utilizada. O relator da proposta na comissão, o deputado Davi Soares, do Podemos de São Paulo, destacou que o uso de inteligência artificial deve ser equiparado a outras ferramentas usadas no processo criativo, como, por exemplo, pincéis e tintas utilizados por um artista plástico.
5: O uso das ferramentas de IA não pode ser considerado de forma diferente do emprego de qualquer outra ferramenta utilizada para a criação de obras, sejam elas físicas, analógicas ou digitais.
4: Segundo o projeto, a inteligência artificial pode ser usada como instrumento, mas não pode ser considerada autora de uma obra. Por exemplo, um escritor que utiliza um programa de IA para ajudar na elaboração de um texto continua sendo autor. Já conteúdos gerados automaticamente, sem participação criativa humana relevante, não terão autoria reconhecida. Na justificativa da proposta, o autor esclarece que a criação intelectual é um ato profundamente humano, que reflete a individualidade, a personalidade e a criatividade do autor. Atributos que sistemas de IA, por mais avançados que sejam, não possuem. O relator, o deputado Davi Soares, ressaltou que a medida pretende proteger os criadores e evitar impactos no mercado cultural, como a produção em massa de conteúdos automatizados e a concentração no setor devido ao rápido avanço tecnológico.
5: Entretanto, a velocidade da evolução desses sistemas, a massificação do uso, exige uma resposta legislativa mais rápida, sob pena de estar sendo criada uma insegurança no ambiente de trabalho de artistas para os negócios de editores.
4: Agora, o projeto que assegura a humanos os direitos autorais de obras produzidas com o uso de inteligência artificial segue para análise na Comissão de Cultura. Da Rádio Câmara de Brasília, Sofia Peçanha.
2: Justiça.
1: Paulo Soares, do Podemos de São Paulo, apresentou o projeto de lei que cria o crime de corrupção sistêmica na legislação brasileira. O texto prevê punições para agentes públicos envolvidos em esquemas ilegais de desvio de recursos do contribuinte.
6: É fundamental que a gente possa penalizar, criminalizar o que eu chamo de corrupção sistêmica, ou seja, incluir no Código Penal um dispositivo que possa colocar na cadeia para valer desde o político, aquele com o mandato, até o seu assessor, que tenha participado, de alguma maneira, dos esquemas de corrupção. Ou seja, é o interlocutor que foi chamar um prefeito, um vereador, uma empresa terceirizada para fazer parte da esquema. Todos os agentes envolvidos nos esquemas de corrupção precisam ser penalizados e com cadeia. Inclusive, prevê penas pesadas, mais de 20 anos de prisão, no caso, por exemplo, de políticos com mandato.
2: Paulo Soares explica que o projeto amplia a responsabilização de todos os envolvidos em esquemas de corrupção e prevê penas mais rigorosas para esses crimes.

0: Ele afirma que a proposta fortalece o combate à corrupção e aumenta a transparência na administração pública.
1: Segurança Pública.
2: A Câmara aprovou a oferta de canais de atendimento permanentes para mulheres vítimas de violência. A repórter Paula Bittar acompanhou a votação.
3: A Comissão de Constituição e Justiça da Câmara aprovou um projeto que determina a oferta permanente e gratuita de canais telefônicos e virtuais de atendimento para mulheres em situação de violência doméstica e familiar. O texto aprovado prevê que esses canais funcionem 24 horas por dia, todos os dias da semana, com profissionais capacitados para receber notícias de infrações penais, orientar as vítimas e encaminhá-las à rede de apoio. A proposta também estabelece que deverão ser elaborados relatórios mensais a partir dos dados coletados para subsidiar políticas públicas. A relatora do projeto na comissão, deputada Lídice da Mata, do PSB da Bahia, comentou a importância de reforçar a legislação de combate à violência contra mulheres.
4: Muitas vezes o primeiro pedido de ajuda acontece por telefone ou pela internet. Garantir que esses canais funcionem 24 horas por dia, todos os dias, de forma ininterrupta, faz com que a garantia, a proteção à mulher, ela possa ser efetiva. Que esses profissionais que funcionam nesses serviços sejam profissionais capacitados, significa ampliar o acesso à proteção e salvar vidas. Fortalecer a Lei Maria da Penha é reafirmar que o Estado não pode tolerar nenhuma forma de violência contra a mulher.
3: A proposta que determina a oferta permanente e gratuita de canais telefônicos e virtuais de atendimento para mulheres em situação de violência doméstica e familiar já pode seguir para o Senado, a menos que haja recurso para análise pelo plenário da Câmara. Da Rádio Câmara de Brasília, Paula Bittar.
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0: Raymond, do PT do Rio de Janeiro, apresentou projeto que obriga síndicos de condomínios a comunicar às autoridades casos de suspeita de violência contra mulheres, crianças, idosos e animais. O objetivo é ampliar o enfrentamento da violência nos espaços residenciais.
7: Nos condomínios, muitas vezes, a gente tem aquela expressão: em briga de marido e mulher, ninguém mete a colher. A gente se posiciona sim. Então, esse nosso projeto diz que, em caso de suspeita de violência contra mulheres nos condomínios, contra pessoas idosas nos condomínios, contra crianças nos condomínios e também violência contra animais, portanto a violência pet, os síndicos desses condomínios, eles têm a obrigação de se reportar às autoridades para que as investigações sejam feitas para a gente barrar esta violência.
2: Raymond argumenta que o projeto não transforma o síndico em agente policial, mas atribui a ele a responsabilidade de proteger os condôminos. Para o deputado, a medida facilita a atuação de órgãos de proteção, como conselhos tutelares, delegacias especializadas e serviços de assistência social.
0: Termina agora o Jornal Câmara dos Deputados, produzido pela Rádio Câmara, com trabalhos técnicos de Everson Onami e apresentação de Luciana Vieira e José Carlos Andrade. Uma ótima noite para você.
2: A Voz do Brasil está de volta na segunda-feira. Uma boa noite e um bom fim de semana.
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2: Isso é Black Music. Música preta brasileira, certo? Que hoje eu vou tirar, que hoje eu vou tirar.

Brown. O filósofo Friedrich Nietzsche declarou: "Não acredito num Deus que não dance." E eu, Dom Filó, acrescento: "Não acredito num fiel que não mexa." Corpos pretos dançantes, pensantes, libertos e esperançosos, seguem como ondas resistindo aos novos tempos, em busca de futuras conquistas. Salve, grande mestre Cassiano.

0: Meia-noite e quatro.
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0: Meia-noite e 24.
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0: 6:46.
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0: Uma e onze.
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0: 1h42.
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0: 2:10.
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0: 2:36.
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0: 3 e 6.
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0: 3:36.
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0: 4 e 5.
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1: Quatro e 27.
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0: 4h49.
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0: 5 e 6.
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0: 5h22.
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0: 5h44.
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2: Olá, bom dia para você que tá em sintonia da Rádio V 102,9, para você que ouve a gente pela internet no radiov102.com.br, pelo aplicativo, pela Alexa, eu sou Júnior Guedes. Muito bom dia, a partir de agora a gente fica junto no Despertador para começar muito bem o dia, ouvindo música boa. Aumenta o volume.
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0: A nossa primeira super sequência aqui no Despertador para começar bem essa manhã, já com música boa e alto astral. Depois do intervalo tem mais músicas.
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0: Essa é a Rádio V e esse é o Despertador. Que sonzeira, hein? Pra começar bem a nossa manhã junto com a Rádio V. Depois do intervalo tem mais músicas, continue em sintonia. 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

0: Rádio V. Bom saber que você tá aí curtindo o Despertador, ouvindo a gente em 102,9, ouvindo também pela internet, no site ou no aplicativo. Depois do intervalo tem mais músicas.
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0: A sua manhã fica muito mais animada com a Rádio V. Esse é o Despertador, trazendo música boa para começar bem o dia. Depois do intervalo tem mais.
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Rádio Veio Despertador na sua manhã, trazendo música boa pra gente despertar já num clima bom, num alto astral. Depois do intervalo tem a última sequência.

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Que sonzeira, hein? Pra fechar o despertador de hoje. Espero que você tenha curtido. Continue ligado aqui na Rádio V, em 102,9, ou então ouvindo a gente pela internet. Um abraço, aproveite a programação. Tchau, fui! Você...

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7: Uma excelente manhã para você que está sintonizado na Rádio V. Tá começando a programação especial para você nesse sábado, comigo, Léo Bettoni, até meio-dia para fazer companhia para você. Como que você tá? Tá tudo certo? Bora começar com Pharrell Williams e Miley Cyrus.

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3: Se quiserem, pode ir assim, ok?

0: Bora dar um up na sua tarde de sabadão, dia 25 de julho, com Melim Ouvir Dizer. Você também escutou Dr. Dog com Where the Time Go.
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0: A melhor programação do seu rádio é na Rádio V, nas manhãs da rádio, das 8 às 10. Léo Betoni no comando por aqui. Você tá curtindo Tribalistas com Já Sei Namorar. E antes você curtiu o Tyler, the Creator, com aquela Wishes em See You Again. A gente vai pro break e já tá chegando o V-News aí. 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
2: A Expo Videira 2026 confirmou uma programação musical diversificada para sua próxima edição, reforçando o evento como um dos maiores do meio oeste catarinense. Entre os dias 10 e 13 de setembro, a feira contará com 5 shows nacionais, além de mais de 30 apresentações de artistas locais e regionais distribuídas em 3 palcos alternativos. A programação foi apresentada durante o lançamento oficial da feira e, segundo o presidente da Comissão Central Organizadora CCO, Clemir Schmidt, foi pensada para agradar públicos de diferentes estilos musicais. A abertura da Expo, na quinta-feira, dia 10, será embalada pelo cantor Dilcinho, um dos principais nomes do pagode brasileiro. Na sexta-feira, dia 11, será a vez do rock tomar conta da arena principal. A noite contará com apresentações dos Raimundos e do Charlie Brown Jr. acústico, levando ao público um repertório que reúne alguns dos maiores sucessos da história do rock nacional e promete muita nostalgia aos fãs. O sábado será dedicado ao sertanejo com o show do grupo

0: Praia Véia, um dos fenômenos do gênero na atualidade. Encerrando a programação no domingo, dia 13, sobe ao palco a cantora Ana Castela, um dos maiores nomes da música brasileira atualmente. Para mais informações, acesse o portal rbv.com.br.
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0: Bruno Mars, fechando mais uma sequência desse sabadão, dessa manhã de sábado, com o feat com Anderson .Paak e o Silk Sonic em Smoking Out the Window. E antes, a Anitta com Girl From Rio. A gente vai pro break e já já tem mais aqui na sua manhã na Rádio V.
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0: Tempo nublado em Videira, temperatura tá marcando nesse momento 13 graus.
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0: Rádio V, você acabou de curtir Lagoon e a Isa em Será. E também passou por aqui a Ariana Grande com Twilight Zone. Valeu demais pela Rádio V estar fazendo parte da sua manhã nesse sabadão, dia 25 de julho. 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
4: O governo sancionou ontem, sexta-feira, a lei que permite a venda e a

0: posse de aerossóis de extratos vegetais, como spray de pimenta para mulheres com mais de 18 anos, como instrumento de defesa pessoal. A proposta havia sido aprovada pelo Senado no fim do mês passado e foi publicada ontem no Diário Oficial da União. O texto original previa que mulheres a partir dos 16 anos também poderiam utilizar o dispositivo, desde que tivessem autorização dos responsáveis. Esse trecho, porém, foi vetado. De acordo com a nova regra, o spray poderá ser usado de maneira moderada em situações de agressão injusta, atual ou iminente. O uso deverá ser interrompido assim que a ameaça for controlada. Fora das situações previstas em lei, a utilização do produto poderá resultar em punições. As medidas vão desde advertência formal até multa entre 1 e 10 salários mínimos. Em caso de reincidência, o valor poderá ser dobrado. Para mais informações, acesse o portal rbv.com.br.
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0: A melhor manhã do seu rádio é na Rádio V, você curtindo junto com a gente a hora que você quiser. Você tá curtindo agora Jungle com Back on 74 e antes o céu com a Céu, com o Emicida em Deixa Acontecer. A gente vai pro break e já já chegam as últimas sequências dessa manhã. 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
0: O tempo continua nublado, mas a temperatura agora está 14 graus.

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Brown. O filósofo Friedrich Nietzsche declarou: "Não acredito num Deus que não dance." E eu, Dom Filó, acrescento: "Não acredito num fiel que não mexa." Corpos pretos dançantes, pensantes, libertos e esperançosos, seguem como ondas resistindo aos novos tempos, em busca de futuras conquistas. Salve, grande mestre Cassiano.

0: Harry Styles com Golden pra finalizar mais uma sequência da manhã aqui na V. E também passou por aqui o Rael com A Onda. A gente vai pro break e na volta chega o Manda V. Dez em ponto.
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3: Olá, bom dia pra você sintonizado na Rádio V 102,9. Tá chegando agora o Manda Ver, o programa onde tem a conversa e música boa. E não é só eu que faço esse programa, você também é muito importante pedindo a sua música no 99101-1828. Léo Bitone no comando até meio-dia e também junto comigo o Supermercado Zornita e o Gabriel Celulares e Informática.
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0: uma excelente manhã pra você que tá curtindo a programação da V. Esse foi o Capital Inicial com Fátima. Antes você curtiu Ed Sheeran com Shape of You. E bora participar, não me deixa sozinho aqui no estúdio. Manda mensagem pra gente no 99101-1828 pedindo música, falando como é que você tá, como é que tá o teu sabadão hoje, viu? Conta pra mim. 10h15.
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0: O tempo tá melhorando, mas ainda tá nublado. A temperatura tá marcando 15 graus.
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4: Estamos chegando com mais uma sequência no Manda Ver, agora começando com One Republic e Need Your Love.
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0: você tá curtindo, manda ver. E o pedido da Tati, Murilo Rufi, Zeneto e Cristiano com Veneno. E você também curtiu antes o Charlie Brown Jr. com Meu Novo Mundo. E é o seguinte, você que tá em casa nesse sábado e não sabe o que assistir, eu vou te passar os jogos do Brasileirão de hoje. Valendo pela 20ª rodada, terá Atlético Paranaense Internacional e Santos e Chapecoense, os dois sendo às 18h30 da tarde, e também Vasco e Mirassol. Mas esse já é às 20h30 da noite também. E claro que eu também tenho que falar do vôlei feminino, que fez bonito e ganhou da Itália por 3-2 ontem e se classificou para a final da Liga das Nações, que vai ser amanhã. Rádio B. 10h30.
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2: A Anvisa emitiu um alerta sobre a oferta irregular da retatrutida, medicamento experimental estudado para o tratamento do diabetes e da obesidade. O produto ainda está em fase de pesquisa, não possui registro sanitário no Brasil nem em qualquer outro país e, por isso, não pode ser vendido legalmente. Apesar disso, já vem sendo anunciado em sites irregulares e apreendido como contrabando nas fronteiras brasileiras. A empresa responsável pelos estudos ainda não solicitou o registro do medicamento à Agência Nacional de Vigilância Sanitária Anvisa, nem a outras agências reguladoras internacionais. Como consequência, não existe autorização para comercialização da substância em nenhum lugar do mundo. A Anvisa destaca que qualquer medicamento precisa passar por um longo processo de desenvolvimento antes de chegar ao mercado, incluindo estudos pré-clínicos e clínicos com testes rigorosos para comprovar segurança, eficácia e qualidade. Para mais informações, acesse o portal rbv.com.br.
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0: Hoje vocês estão com um bom gosto que olha. Shakira com Dai Dai, a Carla e a Carolina pediram esse som. E também o Maneva com Deixe-me Ir, Tem Café, que o Valdecir Fiatkowski pediu. Valeu, cara, um abraço pra você e pra Júlia também.
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0: Agora sim, tempo bom em Videira, a temperatura tá marcando 16 graus.

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2: Tá chegando mais uma sequência no Manda Ver. Peça tua música pelo 991011828.
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0: E você também curtiu antes o Exalta Samba com Tá Vendo Aquela Lua. E é o seguinte, bora falar com o Fabiano, que ele tá lá na Expo Rio, lá em Rio das Antas. Fala aí, Fabiano!
1: Muito bom dia para você que nos ouve. Nós estamos direto aqui do município de Rio das Antas e a gente ontem esteve presente ao vivo e hoje a gente está aqui para convidar você para participar dessa festa maravilhosa, né? Ontem foi a abertura oficial, estou ao lado da prefeita Gil, que vai falar ontem, prefeita, como foi o evento, né? As pessoas realmente vieram, participaram e a programação segue hoje também, né? Bom dia.
2: Bom dia, Fabiana. Bom dia a todos os ouvintes. Ontem fizemos a abertura da nossa Expo, um momento muito importante, atendeu as nossas expectativas. A população veio, participou, também belíssimas apresentações culturais. Encerramos a noite com o show do Paulinho Mocelin, um lindo show, e o público veio, participou e se divertiu. E hoje seguimos com as atividades, reforçando o convite aí para que todos venham participar. Lembrando que durante o dia a visitação nos estandes está disponível a toda a população, praça de alimentação em pleno funcionamento, e logo mais às 19 horas teremos o nosso Fest in Rio, um adendo agora, 12:30, o pessoal da meia trilha já está se organizando para fazer a largada também, e fechamos a noite com o Fest in Rio e show com os jurados.
1: Olha que maravilha, aproveitar também por aqui vice-prefeito, né, o Sadi, para convidar o pessoal para vir realmente participar dessa festa maravilhosa. Sadi, bom dia.
3: Bom dia, Fabiana, bom dia população, principalmente de Rio das Antas. É um momento muito especial para nós de Rio das Antas, comemorando 68 anos, uma festa organizada muito bem pela nossa comissão. Então eles estão de parabéns, parabéns o povo que veio ontem prestigiar, né? Hoje continua a programação, como a prefeita mesmo menciona. Estamos na Casa dos Idosos com um maravilhoso café de meio-dia, com a festa da comunidade 25 de julho, Novo São Paulo. E assim continua a programação com os trilheiros e a visitação também. Então a gente aproveita o momento para convidar, reforçar o convite, né? Que é uma festa muito linda, muito maravilhosa, e o povo atendeu ontem as expectativas também da presença da população. Então só o momento mesmo de convidar que a população continue prestigiando hoje e amanhã a programação toda que já vem sendo divulgada, né?
1: Tá certo. Prefeita Gil, então, fica o convite. Aproveite, né? O tempo está colaborando e é uma festa maravilhosa.
2: Isso. Reforçar o convite para que a população venha, participe, prestigie, se divirtam. Estamos aí de portas abertas para os nossos moradores de Rio das Antas e para toda a região. Como bem dito pelo vice-prefeito, né, momento muito importante pelo nosso município, onde estamos comemorando os 68 anos, né, estamos de aniversário e a festa é para todos vocês.
1: Tá certo, obrigado, prefeita Gil, o vice-prefeito Sadi, e você é o convidado especial. Vem pra cá, traga sua família, faça parte dessa festa maravilhosa que acontece aqui no município de Rio das Antas. Tá certo? Feito o convite, voltamos ao estúdio.
0: Valeu, Fabiano, muito obrigado. Essa é a Rádio V junto com o Rio das Antas. 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

0: Ferrugem com Luísa Sonza em Saudade. Passou aqui no Manda Ver. E é o seguinte, quer pedir uma música? Manda pelo WhatsApp, o 991011828. E quero mandar um abraço pra galera que tá ouvindo a rádio agora, pelo aplicativo, pela Alexa, pelo nosso rádio, independente da onde você esteja ouvindo nesse sábado. Um abraço pra você da Rádio V. Rádio V. 11:15.
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0: Ô, meu irmão, já passou o break. Voltamos pro Manda Ver até o meio-dia.
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0: Você tá curtindo Manda Ver com Kevin Harris e a Rihanna em This Is What You Came For. E agora é o seguinte, a gente vai falar com a Cris, que ela tem um recado lá do Zornita pra falar com a gente. Oi, Cris, bom dia!
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1: Obrigado, Cris! A gente vai pro break e já já tem mais!
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1: Agora sim, tempo maravilhoso em Videira. A temperatura tá 18 graus.
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0: Não sei o sábado de vocês, mas o meu já tá incrível por estar aqui no Manda Ver. Sabrina Carpenter com Man Child e antes o Thiaguinho com Caraca Moleque. A gente vai pro break e chegam as últimas da primeira edição do Manda Ver. Mas antes, bora com V News. 11:45.
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2: O Tribunal Superior Eleitoral TSE divulgou o perfil atualizado do eleitorado de Rio das Antas. O município conta com 5.395 eleitores aptos a votar e os dados mostram um eleitorado equilibrado entre homens e mulheres, com predominância de pessoas solteiras, baixa presença de jovens de 16 anos e maioria com ensino fundamental incompleto. As informações fazem parte do Banco Estatístico do TSE e ajudam a compreender as características demográficas do eleitorado que participará das próximas eleições. De acordo com o levantamento, os homens representam a maior parcela do eleitorado municipal, sendo 2.757 eleitores contra 2.638 eleitoras. A diferença é de 119 eleitores, indicando um equilíbrio entre os dois públicos. Os dados do TSE apontam que a faixa etária entre 25 e 29 anos concentra o maior número de eleitores no município, com 524 pessoas, já o número de eleitores de 16 anos é de 27 e de 95 a 99 anos são 2 eleitores. O cenário demonstra um eleitorado formado majoritariamente por adultos em idade economicamente ativa. 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
4: É isso aí, já estamos nas últimas. Vai ouvindo, manda ver até o almoço ficar pronto aí, viu?
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0: Shot, finalizando Manda Ver com Nem de Graça. E você curtiu antes a Julia B com Menina Solta. 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A primeira edição do Manda Ver vai ficando por aqui. Eu volto às 6 horas da tarde no Retrô. Até lá, gente!
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2: Uma excelente tarde para você ligado em 102.9. Começa agora por aqui o Top 102. Daniel Santos tá chegando no seu rádio, tá chegando por aqui na tarde desse sabadão. E que tarde linda, hein? Tarde quente de sabadão. E você vai junto com a gente em todo lugar, curtindo em casa, no trabalho, no seu carro. Tá ouvindo a gente pela internet. O que você tá fazendo nesse sábado? Me conta, hein? Manda aí no 991011828. Participa junto com a gente. Manda, Dani, tô ouvindo a programação aqui de tal lugar, tô curtindo, hein? Ó, manda aí que você vai estar participando aí dessa programação do Top 102, que vai trazendo uma seleção de músicas que tá tocando demais, tanto aqui na Rádio V, quanto no Brasil e no mundo. Aquele som que tá tocando nas principais plataformas de streamings, as tops do momento, você ouve agora aqui no Top 102, num oferecimento do Mercado de Tecidos Leão, da Lago Tintas, Cabeção Automóveis e Supervisa Atacadista. Bora começar por aqui? Tem o som do Pedro e Benício, a música Lembrança Boa, é a primeira de hoje aqui na programação da V.
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4: Todo mundo tem uma lembrança boa, né? Então vamos cantar assim, ó.

0: Rádio V, o som do Ferrugem por aqui, Amar ou Odiar, tocando em 102.9. Antes, Menos é Mais, com Pablo, Saudade Inconveniente, Pedro e Benício. Abriu por aqui com Lembrança Boa. Tem muito mais ainda que vai tocar pra você aqui no Top 102. 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
0: De volta por aqui, o Top 102 continua. Agora tem o som de One Republic com Need Your Love.
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0: Rádio V, você ouviu Marcos e Belucci, Pena Que Você Já Namora, tocando pra você aqui na V. Lagoon, Seu e Só, e One Republic, Need Your Love, tocou pra você aqui no Top 102. 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

0: Rádio Viu, som de Taylor Swift, I Knew It, I Knew You, tocando por aqui na programação. Você ouviu também Jota Quest, Tim Maia, Não Quero Dinheiro e Léo Foguete, Deixo, também tocou pra você nesta tarde de sabadão. Ótima tarde, inclusive, pra você aí que tá ouvindo em casa, no trabalho, no seu carro. Vai curtir esse sabadão, vai aproveitar, dar aquele passeio com a família, com os amigos aí, vai dar aquele rolê, aproveita, hein? Sabadão tá bonito, sabadão tá quente e você tá ligado com a melhor programação do seu rádio junto com a Rádio V. Rádio V, 1h47.
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Rádio V, Detonautas, Rádio Love Nacional, fechando a primeira hora por aqui no Top 102. Ela Langley com Morgan Wallen e a música I Can Love You Anymore. E ainda Jeito Moleque com Sutilmente também tocando pra você aqui na V.

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Existe uma teoria que se chama 90-10, onde uma pessoa tem 90% daquilo que você procura em alguém, só que você foca naqueles 10% que falta. Aí você sai pra rua, se aventura, e realmente você encontra aqueles 10%, mas não se deu conta que perdeu os 90%.

0: Rádio V, BTS com Swim, tocando por aqui na programação da V. Teve o som de Vitor Clay com Joyce Alane, Abalo Psicológico. Maiara e Maraíza, 9010, também tocou por aqui na programação. E você, tá curtindo? Ó, o Andrei mandou mensagem, tá ligado com a nossa sintonia, diz que tá lavando o carro, tá dando aquele talento aí, aproveitando que o dia tá bonito, final de semana aí vai dar bonito, tá caprichando no carro aí. E você, já mandou lavar, já está aí com a mão na obra, né? Seja lavando o carro, limpando a casa, lavando a roupa. Hoje é dia também de faxina, né? E você tá ligado com a programação de 102.9? Nós seguimos com o Top 102 até às 3 da tarde aqui na V. Rádio V. Rádio V, 2:12.
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0: Tempo bom em Videira, temperatura marcando 23 graus.

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0: 22.
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0: Rádio V, Jorge Matheus, com Matheus e Cauã, Gaivota, tocando aqui na programação da V. Antes, você ouviu por aqui o som de Chimarruts, Quando Você Chegou, teve Benzier, Otelo e Neil passando por aqui na programação da V. Rádio V, 2:30.
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0: Rádio V, você ouviu Madonna com Danceteria, tocando por aqui na Rádio V. Antes de Ferreiro, Além do Fim, Gustavo Lima, Bala Alojada, tocando pra você aqui. 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

0: Just Might. Rádio Versão do Bruno Mars com I Just Might tocando pra você aqui na V. Antes, Gabi, Lauana Prado, Onde Essa Saudade Dava. Gustavo Mioto, Drinkside, tocando por aqui, fechando a nossa edição de hoje do nosso Top 102. 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Sabadão que tá bonito, né? Bonito demais a conta. Claro, agradecer aí também o pessoal lá da Lagotintas também, que é nosso parceiraço, né? Não dá para esquecer do pessoal lá da Lagotintas. Você que tá junto com a gente, tá curtindo a programação, depois do break vai vir o Manda Ver, para você participar e concorrer a prêmios aqui em 102.9.
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3: Muito bem, senhoras e senhores, aumenta o volume do rádio aí porque começa agora o Manda Ver. E pra você que tá ligado com a programação de todo lugar aí, curtindo 102.9, agora é o programa que você é quem manda. E você quem faz essa programação, traz aí a sua indicação musical 99101-1828. Você manda sua mensagem, participa junto com a gente e, de quebra, pode faturar ainda um par de ingressos para o Grupo Cine, pra curtir aquele cineminha na faixa junto com a Rádio V. Participa com a gente. Vamos começando por aqui com Rag Bone Man e a música Woman. É a primeira de hoje aqui na V.
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Rádio Venha Ferrugem, chopp garotinho, vai bem um chopp nesse sabadão, hein? Fala sério. Ó, você tá com a gente, tá curtindo a programação? Antes Maneva com O Destino Não Quis, John Legend com Love Me Now e ainda Ragbone Man, Woman, tocou por aqui e foram só as primeiras aqui da nossa edição do Manda Ver. Segunda edição de hoje, que tá no ar por aqui no oferecimento de Itália Atacadista. Abraço lá pro Jairo, pro Arthur, toda a equipe lá também do Itália Atacadista, ligados aí com a programação da Rádio V. E aqui a gente vai levando nessa levada até às 5 da tarde. Por aqui tá Daniel Santos, até às 5 te fazendo companhia. E tá valendo um par de ingressos pra você que manda mensagem no 99101-1828. Pede a sua música, participa junto com a gente, manda abraço, manda beijo pra quem você quiser e interage aqui com a programação da Rádio V. A Tati, lá de Iomerê, tá ligado com a programação, tá curtindo 102.9 e tá concorrendo ao par de ingressos. Bom final de semana pra você, Tati. Deixa eu ver quem mais mandou mensagem por aqui. É o Yuri. Fala, Yuri, como é que você tá? Tudo bem? Tá pedindo por aqui a música de Melim, Ouvi Dizer. Daqui a pouco a gente vai tocar esse som. Pode ser depois do break? Fica com a gente. Bom final de semana pra você também.

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0: Tempo bom em Videira, temperatura marcando 24 graus.
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0: Rádio V, The Chainsmokers com Halsey e a música Closer tocando pra você aqui na V. Antes, o som de Jelly Roll com Heart of Stone e ainda Melin, Ouvi Dizer, tocando pra você aqui na V. Rádio V 3:30.
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2: A CNH Social ganhou um novo respaldo legal com a entrada em vigor de nova lei que altera o Código de Trânsito Brasileiro CTB. A norma passa a permitir que órgãos de trânsito estaduais e do Distrito Federal utilizem recursos arrecadados com multas para custear a formação de condutores de baixa renda. A Lei nº 15.153/2025 busca ampliar o acesso à Carteira Nacional de Habilitação CNH, promovendo inclusão social, mobilidade urbana e novas oportunidades de trabalho. A legislação determina que os recursos poderão ser destinados ao programa pelos órgãos estaduais de trânsito, cabendo a cada estado e ao Distrito Federal regulamentar a oferta das vagas por meio de editais próprios. Para participar, o candidato precisa atender aos critérios estabelecidos em cada unidade da federação, respeitando os requisitos previstos para o programa. 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

0: Rádio V, Vitor Clay, Quando É Pra Ser, tocando por aqui na programação da Rádio V. Antes, Ana Castela, Olha Onde Eu Tô, Rio Negro e Solimões, Medo do Espelho, também tocando pra você aqui na V. E a galera vai pedindo, hein, vai participando. Afinal, tá valendo um par de ingressos pro Grupo Cine. Ah, demais, hein, curtir um cineminha aí, vai bem demais. Você vai poder estar faturando junto com a Rádio V. Vai escolher a sessão, o filme e quem vai junto contigo também curtir lá no Grupo Cine aqui de Videira, tá bom? Então participa aí, 99101-1828, daqui a pouquinho eu vou falar também alguns filmes que estão em cartaz no Grupo Cine, pra você aí de repente ter mais vontade de ir pro cinema, ter aquela a vontade também de participar junto com a gente. Ó, quem tá mandando mensagem por aqui é o Henrique. O Henrique tá pedindo um som pra curtir do Hungria Hip Hop, daqui a pouco a gente toca pra você. Quem também tá pedindo música por aqui é a Natália, quer recordar lá do som do Lucas Luco. A gente vai tocar daqui a pouquinho pra você, tá bom? Já já tem o som da Marília Mendonça, que a galera sempre pede também, sempre participa junto com a gente. O Segundo Amor da Sua Vida vai tocar daqui a pouquinho no Manda Ver. Rádio V 3:43.
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0: Rádio V, eu sou do Charlie Brown Jr. Eu vim de Santos, sou o Charlie Brown, tocando por aqui na programação da V. É a melhor programação do seu rádio, né? E falando em Charlie Brown, né? Foi anunciado aí a grade de festas que terão, né? Os 5 shows nacionais que vão ser destaques na Expo Videira 2026, né? Um dos grandes eventos aí da nossa cidade, né? Que vai acontecer aí na sequência ali de mês de setembro. Onde vai acontecer na quinta-feira, 10/9, Dilcinho. Vai ter aí também, na sexta-feira, Raimundos e Charlie Brown Jr. No sábado, o Traia Véia. E também, no domingo, vai ter aí a Ana Castela. Então, uma sequência que foi divulgada, né? E, claro, que vai mobilizar bastante aí também as cidades vizinhas. Você que acompanha aí também a programação da Rádio V, pode estar acompanhando aí todas as informações lá no portal rbv.com.br. Inclusive, está lá o destaque também aí para essa sequência de shows que vai acontecer aqui no município. E detalhe também que vai ter entrada gratuita em todos os dias, tá? Então você pode estar conferindo mais lá também essa informação completa no portal rbv.com.br. Fechamos a primeira hora do Manda Ver, já já tem mais música. Rádio V, 4 horas.
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0: Rádio V, Vintage Culture com People Gamma, a música Yesterday, lá de 2019 esse som, hein? Antes, Katsuki com a música Touch, rolou ainda Detonautas, Pelé Mil Flows, Ilumina o Mundo e Cleiton e Romário. Opa, cadê eu? Tô aqui na Rádio V, hein? Tá curtindo a programação? Tá ligado em 102.9? Essa é a melhor programação do seu rádio e se liga só, participa com a gente, hein? Tá valendo aqui um par de ingressos do Grupo Cine. A Yasmin mandou mensagem por aqui, tá participando. Fala, Yasmin, tá pedindo um som por aqui do Calvin Harris, a música Giant. A gente vai tocar daqui a pouquinho pra você esse som. Tá concorrendo também aí ao par de ingressos do Grupo Cine. Vamos falar dele agora? Vamos falar do Grupo Cine? Porque tá rolando grandes filmes em destaque. Por exemplo, um deles é a animação do Minions. Minions e Monstros é a animação que está em cartaz, em exibição lá no Grupo Cine. Tem também outra animação, Toy Story 5, para você aí levar a criançada, né? Qual você acha que o teu filho, aquela criança aí que você tem em casa, vai gostar mais? Do filme do Minions ou do Toy Story 5? Já aproveita, já vai nos dois também, né? Bora curtir. Moana também está em cartaz no Grupo Cine aqui de Videira. Tem também um filme de ação, A Odisseia. E tem A Morte do Demônio em Chamas, um filme de terror para quem curte o gênero também, hein? Você pode participar no 99101-1828, mandar sua mensagem, participar junto com a gente e vir em 102.9, talvez a ganhar aí o par de ingressos para curtir esses filmes, né? E lembrando também aí que já tá rolando também a pré-venda para o Homem-Aranha, né? Novo filme do Homem-Aranha que vem aí, dia 29 de julho, estará nos cinemas. Então tá logo aí, você que faturar o par de ingressos do Grupo Cine vai poder estar, de repente, curtindo até um novo filme do Homem-Aranha, hein? Então participa junto com a gente, 99101-1828, e a gente volta já com mais músicas aqui na V. Rádio V, 4:16.
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0: Rádio V, esse é o som do Ruel, I Can Die Now, tocando por aqui na programação. Rolou ainda o som de Calvin Harris, Ragbone Man, Giant e Damiano David com Tyla. E a música Talk To Me também tocando por aqui na programação. É, daqui a pouco tem um vibe também pra você entrar naquela vibe, né, do final de tarde aí do seu sabadão, com o melhor da música eletrônica tocando por aqui a partir das 5, tá? Então até lá você ainda tem tempo pra participar, concorrer aí ao par de ingressos do Grupo Cine. Manda mensagem no 99101-1828. A Mônica tá com a gente. Oi, Mônica, bom final de semana pra você. Tá pedindo um som aqui do Murilo Huff, Deixa Eu, vai tocar depois do break aqui na V. Rádio V, Rádio V 4:30.
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2: Um novo relatório climático aponta que o Super El Niño está em mais 1,2 graus em julho e já pode ser considerado um dos mais intensos deste mês na história. É o que indica o monitoramento mais recente da Administração Nacional Oceânica e Atmosférica dos Estados Unidos, NOAA, Agência Climática dos Estados Unidos. Os modelos climáticos apontam 97% de probabilidade de que o El Niño continue ativo até o início da primavera de 2020. A próxima atualização oficial da NOAA está prevista para 13 de agosto de 2026. Quanto mais intenso o El Niño, maior a chance de que seus efeitos típicos se concretizem, como secas no norte e nordeste do Brasil e chuvas mais intensas no sul. Os impactos variam de região para região, mas eventos mais fortes aumentam significativamente as probabilidades de clima extremo. 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

0: Rádio V, Thiaguinho, Banjo e Boné tocando por aqui na programação. Antes, Zé Neto e Cristiano com Estado Decadente. Murilo Huff, Deixa Eu, também tocou pra você aqui na V. Rádio V, 4h45.
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0: Tempo bom em Videira, temperatura marcando 22 graus.

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Você que está ouvindo a programação em todo lugar aí, muito obrigado a todos que participaram aqui. O nosso WhatsApp bombou. Obrigado mesmo pela sua participação na tarde desse sabadão. Vou, antes de eu trazer as últimas por aqui na nossa programação, vamos fazer por aqui o sorteio. Vamos ver quem se deu bem, quem faturou aí então o par de ingressos do Grupo Cine. Será o Felizardo ou a Felizarda que vai levar aí esse par de ingressos, que vai poder estar levando quem ele quiser ou quem ela quiser. Vai poder estar escolhendo o filme e a sessão também para conferir, hein? Hoje, quem fatura o par de ingressos do Grupo Cine, a gente vai mandar mensagem de confirmação para você. É você, Yuri! Yuri, você foi o que participou junto com a gente, manda o nome completo aí, Yuri. Você faturou hoje o par de ingressos do Grupo Cine, ele que pediu o som do Melim lá no início do nosso programa. Se deu bem, hein? Vamos mandar mensagem pra ele aqui, vamos pedir o nome completo dele, que ele foi o Felizardo, hoje sorteado aí então do par de ingressos do Grupo Cine. Manda o seu nome completo que a gente vai mandar mensagem de confirmação pra você, tá bom, Yuri? Você foi o que faturou aí no nosso programa de hoje o par de ingressos. Eu vou deixando as últimas de hoje, o som da Banda Malta, tem Detonauta, Cindy Ferreiro, tocando pra você aqui em 102.9. Eu, Daniel Santos, tô indo nessa. Fica o meu grande abraço pra você. Na sequência vem aí o Vibe, logo a partir das 5, com o melhor da música eletrônica pra você curtir aqui na Rádio V. Tá bom? Grande abraço, bom final de semana e a gente se fala. Tchau, tchau!

Muito bem, de volta por aqui, chegou a hora de nós conferir quem foi que se deu bem aí, que faturou o par de ingressos do Grupo Cine na tarde desse sabadão. Tarde bonita, hein? Coisa boa demais. Pra você...

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1: Uma ótima tarde de sábado pra você, sintonizado em 102,9. Eu sou o Júnior Guedes e tô chegando por aqui com o Vibe a partir de agora. Nessa uma hora a gente vai curtir o melhor da música eletrônica em 102,9. Aproveita pra seguir a Rádio V no Instagram se ainda não segue. @RádioV102.9 e me segue também, @JRGuedes.83. Bora começar com esse som aqui, ó. Begin!

0: Dance, confesso pra vocês que eu virei fã dessa música, ficou classuda demais. E essa versão remix do Le Bizu, melhor ainda, Dutch com Anxiety e Disco Lines com No Broke Boys. Só música boa pra embalar o seu sabadão aqui no Vibe da Rádio V. Depois do intervalo tem muito mais, prometo pra você que é rapidão. Continua ligado aqui na Rádio V.
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5: A Expo Videira 2026 confirmou uma programação musical diversificada para sua próxima edição, reforçando o evento como um dos maiores do meio oeste catarinense. Entre os dias 10 e 13 de setembro, a feira contará com 5 shows nacionais, além de mais de 30 apresentações de artistas locais e regionais distribuídas em 3 palcos alternativos. A programação foi apresentada

0: durante o lançamento oficial da feira e, segundo o presidente da Comissão Central Organizadora, CCO, Clemir Schmidt, foi pensada para agradar públicos de diferentes estilos musicais. A abertura da Expo, na quinta-feira, dia 10, será embalada pelo cantor Dilcinho, um dos principais nomes do pagode brasileiro. Na sexta-feira, dia 11, será a vez do rock tomar conta da arena principal. A noite contará com apresentações dos Raimundos e do Charlie Brown Jr. acústico, levando ao público um repertório que reúne alguns dos maiores sucessos da história do rock nacional e promete muita nostalgia aos fãs. O sábado será dedicado ao sertanejo com o show do grupo Traia Véia, um dos fenômenos do gênero na atualidade. Encerrando a programação no domingo, dia 13, sobe ao palco a cantora Ana Castela, um dos maiores nomes da música brasileira atualmente. Para mais informações, acesse o portal rbv.com.br.
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2: Esse é o nosso encontro de todo sábado em 102,9 aqui na Rádio V. É o Vibe, trazendo o som do Bruno Mars. Música nova do cara, I Just Might.

0: música boa nunca fica velha. Música do R.E.M. Lose My Religion, aqui no Vibe, na versão remix do Jeff House. E aí, tá curtindo? Aproveita pra seguir a Rádio V lá no Instagram, marca a gente também, faz uma foto, um vídeo, mostra o rádio sintonizado aí, @RádioV102.9 e me marca também no Instagram. Me segue, vai lá, nunca te pedi nada. J.R. Guedes.83, a gente vai fazer mais um break, daqui a pouquinho tem mais músicas.
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0: Chegando a última sequência do vibe aqui da Rádio V, trazendo o som de Rosalind, Snap.
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0: vibe desse final de semana. Espero que você tenha curtido e que continue ligado aqui na Rádio V. Vou repetir mais uma vez, segue a gente no Instagram, @radiov102.9. Me segue também, jrguedes.83. Lá no meu Instagram eu sempre posto vários lugares onde eu vou tocar e tudo mais, todos os bastidores, até da produção do programa aqui. Abraço do Júnior, bom final de semana, volta amanhã com vitamina. Tchau, fui!
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0: Boa tarde, gente. Tudo certo com vocês? Aqui é o Léo Bettoni chegando na programação da V com as melhores do passado até as 8 no Retrô, nesse sábado, dia 25 de julho. Como vocês estão, gente? Tudo certo com vocês? A gente vai começar hoje com The Past Mode e Enjoy the Silence.
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0: Rádio V, fechando a primeira sequência com Lenny Kravitz e It Ain't Over Until It's Over. Antes você curtiu Michael Jackson com Human Nature. A gente vai pro break, mas o Retro volta já. 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
4: Uma excelente tarde pra você sintonizado na 102,9. Tá chegando aí um som da Shakira pra você se recordar no retrô.
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0: Destiny Child com o som lá de 99, Say My Name. Antes você curtiu o Biquíni Cavadão com Dani, mas vai ficando por aqui que já já tem Jamiroquai.
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2: O governo sancionou ontem, sexta-feira, a lei que permite a venda e a posse de aerossóis de extratos vegetais como spray de pimenta para mulheres com mais de 18 anos como instrumento de defesa pessoal. A proposta havia sido aprovada pelo Senado no fim do mês passado e foi publicada ontem no Diário Oficial da União. O texto original previa que mulheres a partir dos 16 anos também poderiam utilizar o dispositivo, desde que tivessem autorização dos responsáveis. Esse trecho, porém, foi vetado. De acordo com a nova regra, o spray poderá ser usado de maneira moderada em situações de agressão injusta, atual ou iminente. O uso deverá ser interrompido assim que a ameaça for controlada. Fora das situações previstas em lei, a utilização do produto poderá resultar em punições. As medidas vão desde advertência formal até multa entre 1 e 10 salários mínimos. Em caso de reincidência, o valor poderá ser dobrado. Para mais informações, acesse o portal rbv.com.br.
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0: Esse é o Retro, trazendo as melhores do passado, agora com Daft Punk e Around the World. Você também curtiu Claudinho Buchecha e na primeiro Jamiroquai com Cosmic Girl.
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2: Boa noite, você que tá ligando o rádio agora, o Retrô tá no ar, trazendo as melhores do passado, e agora tá chegando David Bowie com Let's Dance.
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0: Você acabou de curtir na programação do Retro Darkhawk e John Holtz em Hour of Touch. E também passou por aqui o Djavan com o Stevie Wonder em Samurai. A gente vai pro break e o Retro volta já.
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0: Rádio V In Excess com Need You Tonight fechou mais um bloco de hoje. E valeu demais pelo Retro tá fazendo parte desse final de semana especial. Você que tá ouvindo pela rádio, pelo site, pelo nosso aplicativo, pela Alexa, independente da onde você esteja ouvindo, um abraço da Rádio V e siga a gente também no Instagram, Rádio V 102.9.
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0: Esse é o Retrô, trazendo as melhores do passado da década de 70, 80 e 90 aqui na Rádio V, com Elton John e I'm Still Standing. Você também curtiu um clássico do Lulu Santos, Toda Forma de Amor.
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2: A Anvisa emitiu um alerta sobre a oferta irregular da retatrutida, medicamento experimental estudado para o tratamento do diabetes e da obesidade. O produto ainda está em fase de pesquisa, não possui registro sanitário no Brasil nem em qualquer outro país e, por isso, não pode ser vendido legalmente. Apesar disso, já vem sendo anunciado em sites irregulares e apreendido como contrabando nas fronteiras brasileiras. A empresa responsável pelos estudos ainda não solicitou o registro do medicamento à Agência Nacional de Vigilância Sanitária Anvisa, nem a outras agências reguladoras internacionais. Como consequência, não existe autorização para a comercialização da substância em nenhum lugar do mundo. A Anvisa destaca que qualquer medicamento precisa passar por um longo processo de desenvolvimento antes de chegar ao mercado, incluindo estudos pré-clínicos e clínicos com testes rigorosos para comprovar segurança, eficácia e qualidade. Para mais informações, acesse o portal rbv.com.br.
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0: É isso aí, Cristina Aguilera com Gina da Button, pra fechar mais uma sequência do Retro. A gente vai pro break e na sequência chegam as últimas de hoje.
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1: Finalizando o retrô de hoje com Backstreet Boys e Everybody. Antes você curtiu Jota Quest e Cúlio com Gangsta's Paradise. O retrô vai ficando por aqui. Eu retorno segunda-feira na programação lá no Plugado. Até lá, gente. Bom final de semana.
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1: O Tribunal Superior Eleitoral TSE divulgou o perfil atualizado do eleitorado de Rio das Antas. O município conta com 5.395 eleitores aptos a votar e os dados mostram um eleitorado equilibrado entre homens e mulheres, com predominância de pessoas solteiras, baixa presença de jovens de 16 anos e maioria com ensino fundamental incompleto. As informações fazem parte do Banco Estatístico do TSE e ajudam a compreender as características demográficas do eleitorado que participará das próximas eleições. De acordo com o levantamento, os homens representam a maior parcela do eleitorado municipal, sendo 2.757 eleitores contra 2.638 eleitoras. A diferença é de 119 eleitores, indicando um equilíbrio entre os dois públicos. Os dados do TSE apontam que a faixa etária entre 25 e 29 anos concentra o maior número de eleitores no município, com 524 pessoas, já o número de eleitores de 16 anos é de 27 e de 95 a 99 anos são 2 eleitores. O cenário demonstra um eleitorado formado majoritariamente por adultos em idade economicamente ativa. Para mais informações, acesse o portal rbv.com.br.
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